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Já dizia o poeta que só o amor constrói pontes indestrutíveis, indestrutíveis, e Deus é

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2: Aleluia. Deixa o Senhor acalmar essa tempestade aí dentro, querido.

Deixa eu dizer algo para você, meu amado. Gostaria que você cantasse aí da sua casa conosco mais uma vez. Se o mar me submergir, a tua mão vai me trazer à tona para respirar. O mar submergir não é uma certeza, é uma possibilidade. Pode ser que isso aconteça ou não. Mas a mão do Senhor te trazer à tona para respirar não é uma possibilidade, é uma certeza, querido. É uma certeza, a mão dele vai te trazer à tona para respirar em qualquer situação que você esteja. Mas deixa eu dizer algo, pense comigo aqui, querido. Quando Pedro começa a afundar, ele grita pelo nome de Jesus. Geralmente a gente grita por alguém que está longe. E aí, para essa pessoa nos ouvir, a gente grita o nome dele, ô fulano de tal. O texto fala que quando Pedro começa a afundar, ele grita pelo nome de Jesus. Porque às vezes é assim, querido, diante da tempestade e o medo que tenta se instalar no nosso coração, às vezes parece que ele está longe, às vezes parece que Jesus está distante, às vezes parece que não vai dar tempo dele nos socorrer, dele nos ajudar. Mas ouça, o texto diz que quando Pedro grita pelo nome de Jesus, Jesus não vai andando na direção de Pedro. O texto diz, e Jesus estendendo a sua mão, segura a mão de Pedro. Para Pedro parecer que estava longe, querido. Mas eu e você nunca estaremos longe o suficiente das mãos do Senhor, querido. Ele nunca estará longe de mim, de você. A gente vai estar sempre ao alcance da mão do Senhor. Eu não sei como está sendo para você passar esses dias de quarentena, de pandemia, de doença. E talvez dentro da sua casa, talvez de pessoas que você conhece. Talvez você conheça pessoas que até infelizmente já morreram, já faleceram, estão no hospital. E você está com medo disso tudo, não sabe o que fazer, nem sabe para onde ir. E parece que no meio disso tudo Deus está longe. Mas eu quero te dizer, Deus está aí agora com você dentro da sua casa. Deus está com você, talvez até dentro desse hospital aí, se você está no hospital agora.

E você que está deitado nessa cama, nesse leito, eu declaro: a mão do Senhor está te tocando agora. Você não está longe da mão dele, e ele vai te trazer à tona para respirar em nome de Jesus. Em nome de Jesus, eu declaro essa palavra, e você vai chegar do outro lado. Amém. Cante comigo esse refrão dessa canção.

Ele, sendo Deus, não quis ser igual a Deus, mas esvaziou-se a si mesmo, tomando a forma de servo, fazendo-se assim semelhante aos homens, e achado na forma de homem, humilhou-se a si mesmo, sendo obediente até a morte, e morte de cruz.

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0: Vocês estão preparados para celebrar o Senhor?
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se fez maldito por nós. Veio a esse mundo como carne, e o castigo que nos traz a paz estava sobre ele. Pelas suas pisaduras nós fomos sarados. Pelas pisaduras de Jesus Cristo nós fomos sarados. Quantos aqui amam a cruz? Quantos amam a cruz? Quantos amam o dono da cruz? Ele não está mais lá. A cruz está vazia. Ele morreu, mas no terceiro dia ele ressuscitou.

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0: Agora, com muito carinho, quero chamar para cantar comigo essa linda canção o meu irmão Moisés Cleiton.
1: É um prazer para mim

palavra do Senhor diz: 1.000 cairão ao teu lado, 10.000 à tua direita, mas tu não serás atingido. Se o vento soprar contra a tua vida, clame o nome de Jesus.

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Senhor. Nós precisamos aprender a te adorar, Senhor, em espírito e em verdade. Aleluia. Levante sua mão comigo, levante. Quando você levanta a mão assim, você está se rendendo ao Senhor. Não importa se você está em pé ou sentado, você está se rendendo ao Senhor. Cante comigo.

Aleluia. Glória a Deus. Oh, tu é mais excelente, Senhor. Glória a Jesus. Glória a Jesus.

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em cima, joga a mãozinha pra cima, joga a mãozinha pra cima, tremendo, joga a mãozinha, isso, joga a mãozinha pra cima, joga a mãozinha pra cima, tá bonito, joga a mãozinha pra cima, joga a mãozinha pra cima, isso, não pare de jogar sua mão pro alto não, levante suas mãos bem alto aos céus agora, levante suas mãos, isso, tá bonito demais, e agora vem comigo, pagodélicos, vem!

vem pra cá, rasta louco. Me arrepiou todinho, vou rasta. Aí. Você vai fazer comigo assim, ó. A mão esquerda. Coloca a mãozinha esquerda do lado. Isso. Agora você vai levantar a mão esquerda devagarzinho assim, ó. Prepara, prepara, prepara, prepara, prepara. Agora a mãozinha direita. Prepara, prepara, prepara. A esquerda de novo. E prepara, prepara, prepara, prepara, prepara. Agora a direita. E prepara, prepara, prepara. Com a mãozinha esquerda você vai chacoalhar devagarzinho, ó. Chacoalha, chacoalha, chacoalha, chacoalha. Com a direita agora.

0: gostou, bate palma pra Jesus aí. Boa noite, Cruz Gospel.
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0: não há outro como Tu, Jesus. O Teu nome está acima de todo nome, nome sobre todo nome. Tu és adorado em nosso meio. Aleluia.
1: Ei, se tem uma brincadeira que eu gosto muito, é brincar de massinha. E você, você gosta também? É muito legal, né? Divertidíssimo! Então vamos brincar juntos? Vamos!

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0: Restitui a vida dos teus filhos, Senhor. Restitui. Glória a Deus. Glória, glória, glória, glória a Deus.
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3: Essa aqui eu acho que vocês conhecem, hein? É inédita!

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2: O que eu faço é para ti, Senhor. A tua presença é o nosso prazer, Deus.

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1: Amém. Irmãos, paz do Senhor Jesus, a quem está aqui no templo, a quem já está nos ouvindo pela Web Rádio IEE, nosso bom dia, paz do Senhor Jesus. Nosso culto terá início oficialmente às 9h30 da manhã, culto de ceia, mas já vamos iniciar agora com oração transmitida diretamente do templo da Igreja Evangélica Evangelizar. Peço que os irmãos aqui presentes estejam apresentando a vida do evangelista Warley, que vai nos trazer uma palavra, toda a condução deste culto, da ceia, que nós venhamos orar e apresentar a Deus. Amém?
2: Pai nosso que estás nos céus, santificado seja o teu nome. Pai nosso que estás nos céus, santificado seja o teu nome, venha o teu reino, Senhor, seja feita a tua vontade, assim na terra como nos céus. O nosso de cada dia nos dai hoje, Deus. Perdoa as nossas dívidas, assim como nós perdoamos os nossos devedores. Não nos deixe, Pai, cair em tentação, mas livra-nos do mal, Senhor. Pois teu é o reino, o poder e a glória para sempre. Jesus, tu és o Deus poderoso, tu és o Deus glorioso, tu és o Deus de paz, tu és o Deus que não perde batalha. Senhor, nesta manhã, Pai, nós estamos aqui e eu quero te agradecer pelos obreiros, pela parceria dos meus irmãos. Nós marcamos esse encontro e eles estiveram aqui, Pai, dentro daquilo que nós projetamos e programamos e nos alinhamos, Pai. Senhor, perdoe todas as falhas humanas que nós cometemos contra o Senhor. Perdoe todas as iniquidades que nós cometemos contra a tua santidade, Pai. Deus, perdoe-me por não ser, Pai, o filho que o Senhor espera que eu seja. E mesmo assim o Senhor, Pai, não desiste de mim. Mesmo assim o Senhor não desiste, Pai. Jesus, que o teu Espírito possa operar em nossas vidas. Que a tua presença, Pai, seja sempre, Pai, em nós. Senhor, creio que o Senhor é um Deus de justiça, creio que o Senhor é um Deus de amor, um Deus de graça, um Deus eterno, um Deus justo, que nós possamos, Pai, ser guiados pelo poder do Teu Espírito Santo, que possamos, meu Pai, ser guiados pelo poder extraordinário do Senhor, Pai, que o Teu Espírito, Senhor, seja em nós, Pai. A palavra diz, Deus, que todas as coisas cooperam para o bem de quem te ama. E que o Senhor possa fazer esta obra acontecer. Que o Senhor possa fazer, Pai, as nossas vidas serem mudadas. Toque em nós, Deus.
3: Diante da tua presença.
2: nossas vidas. Senhor, Deus, todas as coisas cooperam para o bem de quem ama a Ti. Todas as coisas cooperam. Todas as coisas cooperam. Mas às vezes nós não entendemos. Às vezes a gente não entende. Às vezes nós não entendemos, Pai, aquilo que está nos acontecendo, aquilo que está tirando, Pai, nosso sono, muitas vezes, Pai, são as coisas que cooperam para o bem de quem ama o Senhor, Pai. Deus, tira de nós, Pai, o estrelismo, tira de nós, Pai, o status, tira de nós aquilo que nos faz nos sentir alguém, aquilo que nos faz sentir importantes. Oh Jesus, Tu és eterno, Tu és santo, Tu és poderoso, meu Pai. Faça a Tua vontade acontecer. Faça, Pai, com que as nossas vidas sejam mudadas, seja transformada pelo poder do Teu nome.
3: Do Teu juízo, Senhor.
2: Senhor,
3: cria dentro de nós
2: o Espírito eterno. Cria dentro de nós
3: o Espírito,
2: Pai.
3: Que
2: não se entrega às vaidades. Cria em nós, Pai, um coração santo, coração de bondade, coração amável, coração perdoável, coração, Pai, que tenha o Teu Espírito, um coração igual ao Teu, disposto a amar mesmo quando não é amado, um coração disposto a perdoar mesmo quando, Pai, não é aceito. Jesus, Tu não se importaste. É difícil entender um homem, Jesus, aqui na terra. Como pode, Senhor? O Senhor é estudado pelos psicólogos, pelos psicanálises, por todos os homens que trabalham, os médicos, querendo entender a mente humana. Como foi, Pai? Como seria bom se nós tivermos esta tranquilidade, Senhor? Tranquilidade de se assentar para cear com alguém que vai nos negar. Tranquilidade para se assentar para cear com alguém que vai nos trair. Tranquilidade para sentar para cear uma última refeição. Mesmo sabendo, Pai, que o que espera no futuro próximo, nas próximas horas, é a vergonha, é a morte, morte de cruz, Pai. Jesus, que o Senhor nos dê a força que o Senhor teve, a tranquilidade, a saúde emocional, a saúde espiritual. Coloca, Pai, reduza tudo aquilo que está em mim, Pai, que não Te agrada, reduza a pó, faça virar cinzas, mas que essas cinzas, Pai, sejam tiradas deste altar chamado coração e jogado para fora, Pai, do arraial. Meu Deus, o Senhor é Deus de poder. Senhor, o mundo está em crise, Pai. O problema é que a igreja está em crise também. O ímpio está em crise, mas o problema é que o justo também está em crise. Senhor, nós deveríamos ser, Pai, deveríamos ser a resposta que o mundo gemendo precisa. Nós deveríamos ser, Pai, a resposta que o mundo tanto busca, tanto procura. Oh, eternidade, és eterno, Pai. Tu és louvado de geração em geração, como diz a tua palavra. Senhor, que a palavra desta manhã não seja, Pai, uma palavra rasa, mas que seja uma palavra em profundidade. Porque só o que é profundo, Pai, será capaz de produzir frutos de arrependimento. Deus, Tu és santo, Tu és eterno. Visita, Pai, os corações aqui. Visita os corações, visita, Senhor. Visita a nossa alma. Visita o nosso espírito. Jesus, restaura relacionamentos, restaura famílias, restaura o meu casamento, restaura a minha paternidade, os meus relacionamentos, Pai, interpessoais. Restaura minha mente, meu coração, alma, espírito. Restaura minha saúde. Me livra, Senhor, dos alimentos que fazem mal para o corpo. Me livra, Senhor, daquilo que está prejudicando o templo do teu espírito. Me ensina a me alimentar de forma correta. Me ensina, Senhor, a beber as coisas que eu faço. Me ensina, meu Pai. Me ensina para que eu não peque contra o templo. O templo do teu Espírito Santo. Uma vez que o Senhor não habita, Pai, em templos feitos por mãos humanas. Mas o Senhor criou para si mesmo, Pai. Pessoas, homens, mulheres. E veio aqui na terra e ainda comprou, criou e depois teve que pagar o preço para ter de volta. E nós somos, Pai, morada do teu Espírito. Nós somos a morada do teu Espírito. Deus, levanta, Pai, pessoas aqui. Levanta, Pai, homens aqui. Levanta, Pai, pessoas aqui. Pessoas que possam trabalhar na intercessão. Pessoas que possam trabalhar no louvor. Pessoas que possam trabalhar na área da pregação. Pessoas que possam trabalhar, Pai, na assistência social. Pessoas que possam trabalhar, Pai, trabalhar para o Senhor. Trabalhar, Pai, como um bom obreiro. Tira de nós, Pai, aquilo que nos envergonha. Pois o apóstolo Paulo instrui a Timóteo dizendo que o obreiro ele não pode ter do que se envergonhar. Porque se eu tiver coisas que me envergonham, Pai, eu não prego contra aquilo. Se eu tiver coisas que me envergonham, eu não vou, Pai, avançar. Se eu tiver, Pai, coisas que me envergonham, que me façam ficar frustrado, eu não vou ter capacidade, Pai, para pregar contra ou pregar sobre aquilo. Mas que essa ceia, Pai, seja diferente. Que esta ceia seja algo poderoso sobre nós. Nos ensina os passos que nós devemos dar e os passos que nós devemos, Pai. Devemos parar para sacrificar, parar para adorar o Senhor. Jesus, a eternidade é sua, o poder é seu, Pai. Os corações são seus. A obra é tua, meu Deus. O Senhor sempre fez. O Senhor sempre faz. O Senhor, meu Deus, sempre será eterno. O Senhor sempre será justo, Pai. O Senhor não muda porque o homem mudou. O Senhor não muda porque o homem mudou, Pai. A tua palavra diz que se nós formos infiéis, o Senhor vai permanecer fiel. Porque o Senhor não pode negar, Pai, a si mesmo. A tua essência, o Senhor não perde por causa da corrupção humana. O homem se corrompe, mas o Senhor não. O homem, Pai, ele se desvia, mas o Senhor não, Pai. Faça, Pai, com que os nossos corações se volte para o Senhor. Desperta esta igreja, desperta a mim em primeiro lugar, esse ministério da oração. Quantas vezes, Pai, nós não temos a mente tranquila para orar, essa inquietação que vem sobre nós, Pai, na hora de orar. Repreenda-se, repreenda, repreenda, Pai, toda inquietação. Faça com que as nossas vidas, Pai, sejam conduzidas pelo poder do Espírito. Em nome de Jesus Cristo de Nazaré, Pai. Senhor, Tu és bom, Pai. Tu és santo. Tu és poderoso, Pai. Oh, glória a Deus. Faça, Senhor, as nossas vidas. Faça o nosso coração, Pai, ser elevado à Tua presença. Tira de nós a soberba. Tira de nós, Pai, tudo aquilo que atrapalha de termos comunhão com o céu. Tira de nós, Pai, tudo aquilo que impede, meu Deus, de vermos ao Senhor. Deus eterno, Deus justo, Deus santo, me ensina a ler a Tua palavra, me ensina a meditar na Tua palavra, meu Pai. Ensina-me a ter disciplina, Pai. Disciplina no meu dia.

0: faça-me começar as atividades e cumprir elas, Pai. Esta procrastinação, essa barreira, começa uma caminhada, para, começa um projeto, para, começa, para, vai, para. Deus, eu não quero ser intenso. Se for preciso, tira a intensidade, Pai, que me envolve no começo dos projetos. Mas eu quero ser longânimo. Eu quero ser longânimo. Porque o valente, ele começa e para. Quem é intenso, ele começa e para. Mas o longânimo, Pai, ele vai. O longânimo, Senhor, ele tem um alvo. E este alvo, Pai, ele não se perde. Jesus, Tu és poderoso. Jesus, Tu és eterno. Glória seja dada ao Teu nome, Senhor. Pelo poder do Teu nome, Pai. Pelo poder da Tua palavra. Glória, nós pedimos ao Senhor, Pai. Glória seja dada ao Teu nome, Senhor. Em nome de Jesus Cristo de Nazaré.
1: Oração na oração, Senhor. Receba o Espírito Santo. Adoração, Jesus. Na intercessão, Pai querido.
0: Deus, pelo poder do Teu nome, pelo poder da Tua palavra, em nome de Jesus Cristo. Jesus, toca, Pai, nossos corações. Toca, Pai, nossa alma. Nos ensina a ter fome e sede da Tua presença. Nos ensina a ter fome e sede da Tua presença. Nos ensina, Pai, a ter sede de Ti, Pai. Nos ensina, Pai, a ter algo que só o Senhor é capaz de produzir em nós.
1: O Senhor que veio para entregar algo para Ti.
0: Meu Deus, Tu és eterno.
1: Senhor, quem veio receber? Quem veio buscar o Espírito da grandeza?
0: Que o Senhor não seja o Deus da minha mãe. O Senhor não seja, Pai, apenas o Deus dos meus pais, mas que o Senhor seja meu Deus, que o Senhor seja, Pai, a minha herança, que o sacerdócio do Senhor seja a minha herança, Pai. Cria em nós, Pai, cria em nós sentimentos do céu, sentimentos do reino. Cria em nós, Pai, sentimentos do reino. Cria em nós, Pai, sentimentos do reino, Senhor. Cria em nós sentimentos do céu. Cria em nós sentimentos da eternidade. Que a eternidade seja, Pai, o nosso motivo de estarmos aqui na Tua presença. Que a eternidade seja, meu Pai, seja a nossa busca, seja a nossa devoção, que a eternidade seja, Pai, tudo em nós. Glória a Deus. Que a eternidade seja, Pai, algo poderoso em nós. Cuida da mente humana, Pai. Cuida da mente humana, Senhor. Cuida da nossa mente. Cuida da nossa mente, Senhor. Cuida da nossa mente, Pai. Faça com que a nossa mente seja conduzida pelo Teu Espírito. Livra-nos, ó Pai, das doenças da mente. Livra-nos, ó Pai, das doenças psíquicas, Pai. Faça-nos viver como foi a vida de Josué, a vida de Caleb. Que nós venhamos, Pai, mesmo com o passar dos anos, nos faça ter, Pai, uma saúde como de uma criança. Nos faça ter uma visão, Pai, como no começo da nossa entrega. Deus, ajuda-nos, ó Pai.

0: Ajuda-nos, Senhor. Ajuda-nos, Senhor. Ajuda-nos a ter comunhão, Pai. Até o último dia das nossas vidas. Nos ajuda a ter comunhão, Pai, até que o Senhor volte e nos leve para viver a eternidade com o Senhor. Pai, devolva-me, ó Pai, a autoridade que um dia eu deixei ela embora. Devolva-me, Senhor, o poder que um dia eu permiti ele ir embora. Pelas minhas correrias, pelos meus pecados, pelas minhas faltas de disciplina, Senhor.
1: Senhor,
0: devolva-me, ó Pai, como diz o salmista Davi, Pai. Cria em mim, ó Deus, um coração puro. Renova em mim um espírito reto. Não me lances fora da tua presença e não retires de mim o teu espírito, Senhor. Torna-me dar a alegria da tua salvação, Pai. Que eu não seja feliz por aquilo que eu conquisto no mundo físico, no mundo palpável, mas que eu seja muito mais feliz, Pai, por ter o meu nome escrito no livro da vida. Dá novas direções, Pai. Dá novas direções. Dá novos entendimentos. Dá novos entendimentos, Pai. Jesus, dá-nos novos entendimentos. Nos faça viver, Pai. Viver vida próspera na tua presença. Senhor, cura. Cura as feridas que o mundo deixou, Pai. Cura, Senhor, as feridas que o mundo deixou. Jesus, que o meu posicionamento, Pai, seja importante para as pessoas, sim, mas que o meu posicionamento seja muito mais importante para a minha salvação. Porque do que adianta eu ganhar o mundo todo, Senhor, se eu perder a minha alma? Do que adianta, Pai, eu ganhar pessoas se eu me perder, Pai, enquanto eu estiver ganhando pessoas? O que adianta, Senhor, eu pescar almas para o Senhor se depois, Pai, as águas me submergirem? Senhor, eu quero viver, Pai, para o Senhor. Eu quero entender o Teu Evangelho, eu quero entender os Teus planos. Eu quero entender os teus propósitos. Senhor, vai, Pai, tocando, Pai. Toca nesse lugar, coloca anjos aqui.
1: Senhor, tem liberdade, Jesus.
0: Às vezes, meu Pai,
1: Senhor, tem liberdade, Jesus.
0: Nós queremos falar tanto.
1: É a tua criação,
0: entre aspas, Deus, de um exagero.
1: Senhor, conhece a tua criação.
0: Das pessoas do passado. Nós queremos, Pai, falar de um exagero. Que elas exageraram nos seus costumes, nos seus pensamentos. Mas, Deus, é muito melhor, Pai, haver, Pai, um exagero daquilo que nós achamos e julgamos um exagero. É melhor, Pai, do que nós, Pai, simplesmente viver uma vida de qualquer jeito. Jesus, coloca amor no nosso coração pela palavra. Coloca, Senhor, em nossos corações, Pai. Deus, coloca, Pai, em nosso coração. Coloca em nosso coração, meu Deus, desejo pelos céus. Coloca desejo pela eternidade. Trata-nos não como nós merecemos, mas trata-nos conforme a tua vontade. Deus, nos ensina a ser povo zeloso. Nos ensina a ser pessoas zelosas. Que o nosso coração seja zeloso. Que o nosso coração seja zeloso, Pai. Senhor.
1: Nos prepara para esta manhã.
0: Oh, glória.
1: Nos prepara para este tempo. Nos prepara, Jesus.
0: Quantas vezes, Pai? Quantas vezes, Senhor, nós desonramos ao Senhor. Quantas vezes nós desonramos ao Senhor. Faz obras poderosas, Pai. Me ensina, Pai, a temer ao Senhor. Me ensina a temer o Senhor. Me ensina a temer o Senhor. Nos ensina, Pai, a temer o Senhor. Nos ensina a temer o Senhor. Prepara o nosso coração, Pai, para participar da ceia.
1: Vai nos dando temor, Espírito. Vai nos dando temor, Espírito.
0: Prepara o nosso coração, Pai, para participar.
1: Vai nos dando temor, Senhor, sobre este momento.
0: Do teu corpo e do teu sangue, Senhor.
1: Vai ministrando, Senhor, o nosso coração. Vai ministrando a nossa alma, Pai.
0: Os nossos irmãos que estão em viagem.
1: Nos arrepender, Espírito.
0: Visita os meus filhos, Pai. Guarda-os e os livra, Pai. Todos os marcos. Deus, Tu és poderoso. Visita os teus filhos.
1: Podemos começar agora, Jesus.
0: Visita os teus filhos. Visita os teus filhos.
1: Aleluia! Santo Espírito.
0: Jesus.
1: Para agora,
0: dai-me a visão do céu. Dai-me a visão do céu. Me ensina a te amar. Me ensina a te amar. Me ensina a bem dizer o teu nome. Me ensina, Senhor. Me ensina a querer viver com a luz do Senhor todos os dias. Ensina-te a amar todos os dias. Ensina-te a amar, Pai, todos os dias da minha vida. Ensina-te a desejar todos os dias. E faça voltar a ser, Pai, exemplo para alguém. E faça voltar a ser exemplo para alguém de verdade. Visita-se,
1: Pai.
0: Visita os teus filhos, Jesus, que o meu coração seja transformado, que a verticalização seja alcançada, uma vez que a relação horizontal, ela esteja bem estabelecida. Deus,
1: ajuda, Pai, a chegar no poço, Espírito Santo.
0: Ensina a te amar, Pai, uma vez que eu
1: me amo. Espírito Santo de Deus.
0: Ensina a te amar, uma vez que eu amo o meu próximo também.
1: Para te encontrar, Jesus, encontra
0: com a
1: noiva,
0: Senhor. Esta manhã, Pai, nós consagramos ao Senhor. Nós consagramos a Maria ao Senhor.
1: Senhor, diante da tua vontade, Senhor,
0: Deus poderoso.
1: Mas que seja coração, Senhor, que seja especial. Que seja especial, meu Deus.
0: Que
1: seja especial, Papai, este momento, que seja um excelente Espírito.
0: Ouça a oração. Escolha esse lugar para ser, Pai, a tua casa. Escolha esse lugar para ser o lugar da tua habitação. Senhor, em nome de Jesus Cristo de Nazaré, Pai, nós te glorificamos porque sabemos que o Senhor é bom, sabemos que o Senhor é eterno, sabemos que o Senhor é maravilhoso. Senhor, nós já começamos, Pai, esse culto, alguns minutos em oração, e sabemos que o que é ligado na terra terá sido ligado no céu. Algumas pessoas, Pai, que eu convidei para estar aqui comigo, Pai, mais cedo, e elas vieram. Eu te agradeço por essas pessoas, pela obediência, pela disciplina. Que o Senhor possa nos abençoar, Pai, não porque merecemos, mas eu preciso que o Senhor nos abençoe, porque o homem sem bênção, ele se corrompe. O homem sem bênção, ele se perde, Pai. Mas nós acreditamos na eternidade, naquilo que o Senhor diz, que a tua palavra refere sobre o Senhor. Não és homem para que minta, nem filho de homem para que se arrependa. O que o Senhor falou, o Senhor fará, Pai. E mesmo que nós venhamos a se corromper, o Senhor é incorruptível. Mesmo que nós, Pai, venhamos a vacilar os nossos pés, o Senhor não vacila. Mesmo que nós venhamos a dormir um sono da indolência, o Senhor não dorme, porque o Senhor é o guarda de Israel. O guarda de Israel não dorme, não cochila. O Senhor é Deus poderoso. O Senhor é Deus que fez, faz e fará, Pai, sempre. O Senhor não muda, Pai. O Senhor é imutável. O Senhor até faz com que um coração arrependido receba novas oportunidades, mas a tua santidade ela não muda. O Senhor é Deus da eternidade, o Senhor é Deus dos céus, Deus da terra, Deus dos mares, o Senhor é quem governa tudo em todos, Pai, e que nesta manhã não tenha outra idolatria, não tenha outra adoração, a não ser o Senhor adorado, exaltado, entronizado para todos sempre. Que o Deus Pai seja adorado, que o Deus Filho seja adorado, que o Deus Espírito Santo seja adorado. Nós adoramos o Senhor, nós veneramos o Senhor, porque o Senhor é um Deus que merece, o Senhor é um Deus que tem o poder, e se o Senhor é poderoso, se o Senhor está acima de tudo, acima de todos, Pai, então quer dizer que a nossa adoração é para o Senhor, que a nossa devoção é para o Senhor. Faça conforme a vontade do Senhor, faça conforme a vontade do teu Espírito, Pai. Abra, Pai, os nossos corações, que sejamos tocados, conduzidos pelo teu Espírito. Visita a pastora Ivanete, que está indo, Pai, deve já estar por lá, meu Deus, para vir fazer aquela visita. Que o Senhor possa, Pai, de uma vez por todas, quebrar todos os grilhões de Satanás, quebrar todos os grilhões de morte que rodeia aquele homem, que rodeia aquela pessoa, todo espírito da depressão, que seja repreendido em nome de Jesus Cristo de Nazaré. Deus, seja adorado por nós aqui, Pai, em nome de Jesus Cristo. É que nós te pedimos, é que nós te engrandecemos, Pai, em oração. Te agradecemos, Pai, pelos corações, pelas almas e pelos espíritos, Pai, que oraram ao Senhor, que se dedicaram esses minutos em oração, para que este culto seja uma bênção, em o nome de Jesus Cristo, para todos sempre. Amém e graças a Deus. Amém. Meus irmãos, recebam a paz do Senhor Jesus, para quem eu ainda não vi. Deuteronômio, capítulo de número 10, é a leitura oficial. Glória a Deus. Livro de Deuteronômio, capítulo de número 10.

0: Glória a Deus, todos encontraram, diga amém. Verso de número 8, desculpa, verso de número 12. Eu leio o par e vocês ímpar, por favor. Exortação à obediência. Agora, pois, ó Israel, que é que o Senhor teu Deus pede de ti, senão que temas o Senhor teu Deus e que andes em todos os seus caminhos e o ames e sirvas ao Senhor teu Deus com todo o teu coração, com toda a tua alma. Eis que os céus dos céus são do Senhor, teu Deus, a terra e tudo que nela há. Circuncidai, pois, o prepúcio do vosso coração, e não mais endureçais as vossas cerviz. Que faz justiça ao órfão e à viúva, e ama o estrangeiro, dando-lhe pão e veste. Ao Senhor teu Deus temerás, a Ele servirás, e a Ele te chegarás, e pelo seu nome jurarás. Com 70 almas teus pais desceram ao Egito, e agora o Senhor teu Deus te pôs como as estrelas dos céus em multidão. Vamos ler agora capítulo 11. Verso 1, todo mundo. Amarás, pois, o Senhor teu Deus e guardará a sua observância e os seus estatutos e os seus juízos e os seus mandamentos todos os dias. Amém? Glórias a Deus. Inclina a tua cabeça enquanto a equipe de louvor se prepara. Pai, nós te louvamos por esta leitura bíblica, por lembrarmos, ó Pai, daquilo que o Senhor estabeleceu sobre o teu povo, através do líder Moisés, e que sejamos, Pai, confrontados e confirmados dentro desta palavra, que possamos amar o órfão, que possamos amar as viúvas, que possamos, meu Pai, dar ao Senhor, certamente, Pai, todo o nosso coração, toda a nossa alma, toda a nossa entrega, que sejamos teu, que sejamos para o Senhor, Pai, pois nós queremos te amar com o coração aberto para isso, queremos te amar com entendimento, pois o culto racional, ele tem que ter entendimento, Pai, em nome de Jesus Cristo, nós te louvamos e bendizemos o teu nome para todo sempre, a igreja diga amém. Amém. Vamos aplaudir a Jesus bem forte.
1: Glória a Deus. Ministério de Louvor cumprimenta a igreja com a paz do Senhor. Bom dia a todos. Deus abençoe a todos. Está sendo transmitido, varão? Ministério de Louvor sauda também os amados ouvintes com a paz do Senhor Jesus e bom dia para todos também. Vamos adorar Jesus. Amém.
2: Adora.
1: Se você conhece, louve.

se você pode, aplaude a Jesus. Aplauda bem forte a Jesus. Se você puder, cumprimente teu irmão que está do seu lado aí. Fala para ele que bom que você está aqui.

0: aplauda Jesus. Ministério de Louvor agradece a oportunidade em nome de Jesus. Aplauda mais forte.
1: Glória a Deus. Amém, queridos irmãos. Quem crê que Deus traz luz para a sombra para te encontrar? Quem crê que Deus escala montanhas para te encontrar? Mas deixa eu te falar uma coisa, você precisa querer ser encontrado por Deus. Não adianta Deus ir até você, Deus querer te resgatar e você querer continuar na mesma vida que você está vivendo. Tem pessoas que é assim, né? Deus vai, Deus tenta trazer e ela prefere viver a mesma vida de anos atrás. Antes da gente entrar na palavra, eu gostaria de deixar essa reflexão para você. A Bíblia diz que se o Filho de Deus nos libertar, verdadeiramente nós seremos livres. Teve um dia, um momento que eu cheguei para Deus e falei, Deus, o que está acontecendo? Isso pode, por favor. Obrigado, filho. O que está acontecendo, Senhor? Essa minha dificuldade, o que está acontecendo nisso aqui? Aí eu mesmo tive a resposta. Falei, isso quer dizer que eu não fui liberto verdadeiramente por Cristo. Porque a Bíblia declara que se o Filho de Deus vos libertar, não é mentira, não é momento, não é só hoje, não é só uma semana, é para sempre, seremos livres. Então, se eu vou para Cristo, escorrego, se eu vou para Cristo, escorrego, quer dizer que eu não fui verdadeiramente liberto. Porque uma pessoa liberta, o diabo às vezes até tenta seduzir ela, mas ela já está liberta, então aquilo não faz mais parte da vida dela. Viva uma vida liberta em Cristo Jesus. Amém? Vamos entrar na palavra do Senhor Jesus com o evangelista Warlen de Oliveira.
2: Glória a Deus. Cumprimento a amada igreja com a paz do Senhor Jesus. Amém. Também cumprimento a todos os ouvintes da web rádio IEE com a gloriosa paz do Senhor Jesus. Glória a Deus. Todos bem?
3: Glória a Deus.
2: Então tá bom. Abra sua Bíblia juntamente comigo. 2 Samuel, capítulo 6. Glória a Deus.

2 Samuel, capítulo 6, verso 3 em diante. Diz a palavra do Senhor: e puseram a arca de Deus sobre o carro novo, e a levaram para a casa de Abinadab, que estava em Gibeá. E os filhos de Abinadab, Uzá e Aiô, guiavam o carro novo. E quando o levavam da casa de Abinadab, que estava em Gibeá, com a arca de Deus, Aiô ia adiante da arca. Davi e toda a casa de Israel celebravam diante do Senhor com toda a sorte de instrumentos, de madeiras, de cipestres e de cedro, com harpas, saltérios, pandeiros, flautas e cimbalos. Quando chegava a ira de Nacon, Uzá estendeu as mãos à arca de Deus e assegurou, porque os bois estavam sacudindo. E o furor do Senhor se acendeu contra Uzá e a feriu ali. E o feriu ali Deus por aquela imprudência, e caiu ali morto junto à arca de Deus. E se entristeceu Davi, porque ferido o Senhor Uzá, tinha ferido a Uzá ao Senhor. E foi chamado aquele lugar Pérez Uzá até o dia de hoje. E temendo Davi ao Senhor naquele dia, disse: como terá que vir a mim a arca do Senhor? E não quis, pois, Davi trazer para si a arca do Senhor à cidade de Davi. Mas Davi a levou para a casa de Obed-edom, o geteu. E a arca do Senhor estava na casa de Obed-edom, o geteu, 3 meses. E abençoou o Senhor a Obed-edom e toda a sua casa. E foi dado o aviso ao rei Davi, dizendo: o Senhor abençoou a casa de Obed-edom e tudo que tem por causa da arca de Deus. Então Davi foi e trouxe a arca de Deus da casa de Obed-edom para a cidade de Davi com alegria. Quando os que levavam a arca de Deus tinham andado 6 passos, sacrificavam bois e carneiros cevados. E Davi, com todas as suas forças, saltava diante do Senhor. E Davi estava cingido com efode de linho. Assim, Davi e toda a casa de Israel levavam a arca do Senhor com júbilos e som de trombetas. Amém? Glória a Deus. Senhor, em teu nome nós estamos aqui, Senhor, aleluia, diante do teu altar. A minha pessoa está aqui, Senhor, juntamente com a amada igreja que está presente e também os ouvintes da web rádio Iê. Que o Senhor possa abençoar poderosamente, Pai, no nome de Jesus. Pai, o culto já está acontecendo e neste momento é a tua palavra, Senhor, que diminua eu e que o Senhor cresça nesta manhã. Assim eu te peço e exalto o teu santo nome. Amém e graças a Deus. Podem se assentar no nome de Jesus. Deus abençoe. Deus abençoe. Glória a Deus. Irmãos, quando o pastor Joel pediu para mim, ele trouxe: olha, traga uma palavra, aquela palavra dos 6 passos e o sacrifício. 6 passos e o sacrifício. Eu fiquei assim: Senhor, rapaz, palavra, né? Fiquei pensando, né, comigo. Irmãos, eu tenho uma coisa comigo. Muitos ditados, tem muitas pessoas que falam: a palavra do Senhor se renova todos os dias. Eu tenho um costume de dizer que não. É um entendimento nosso que renova todos os dias. A palavra mesma. A palavra não muda e ela não vai mudar. Ela não vai mudar. A palavra é a mesma. É a mesma. O entendimento nosso que muda todos os dias. Se eu ler essa palavra 10 vezes, eu vou ter um entendimento diferente 10 vezes. O Senhor vai falar comigo de uma maneira diferente 10 vezes. Aleluia. Aleluia. E eu tive um entendimento nessa manhã diferente, pastor. Diferente. O desejo de Davi, quando ele toma o seu reinado, ele observa que está faltando alguma coisa. Uma pessoa, quando tem um temor a Deus, ele entra em um ambiente, ele vai perceber se tem alguma coisa de errada ou não.
Quando a pessoa tem uma conexão com Deus, ela sente que está faltando alguma coisa. Está alguma coisa fora aqui do lugar. E no reinado de Davi estava faltando a arca, a presença de Deus, que foi levada há muito tempo, ficou fora do reinado de Davi, ou seja, fora de Israel, um período de 20 anos. Longe de Israel a arca ficou. A arca é simbolizada a presença de Deus, a presença do Senhor. Era símbolo real. E Israel não tinha a presença. Não tinha a presença de Deus. E quando o Davi, ele entra em seu reinado, pode abaixar pouquinha coisa o retorno aqui, pouca coisa. Quando ele entra em seu reinado, ele fala assim: vamos buscar a presença, vamos buscar a arca. Junta toda a comitiva. E vamos para a casa de Abinadab, porque a arca está lá. Vamos até lá, porque não vai ter como nós prosperar, não tem como nós crescermos sem a presença. Eu posso ter ouro, eu posso ter carros, eu posso ter cavalos, eu posso ter uma comitiva inteira, mas sem a presença de Deus eu não tenho nada. Assim a minha vida e a sua vida. Você pode ter seu carro do ano, você pode ter o melhor emprego, você pode ter a conta recheada, você pode ter tudo, mas sem a presença de Deus não tem nada. Ah, evangelista, que é isso? Que é isso? Não, acho que não. Eu tenho tudo. Eu tenho o melhor salário. Eu tenho o melhor emprego. Eu tenho a melhor família. Sem a presença de Deus, não tem nada. É vazio. Só tem aparência. É vazio. Davi, ele vai de encontro para trazer a arca. Só que como nós, um bom entendimento, nós lemos a palavra, nós já vimos essa mensagem várias vezes, nós sabemos que a arca do Senhor não é transportada de qualquer maneira, era de extrema responsabilidade, incumbida por Deus para os sacerdotes. Sacerdotes têm que trazer a arca, é eles que têm que carregar. Não é de qualquer jeito, não é de qualquer maneira. E o Davi, alegre, feliz, contente, em buscar a arca, em buscar a presença, ele vai lá, coloca um carro novo, em outras traduções, uma carreta, em outra tradução, um carro de boi. Ele coloca a arca no carro de boi, meu irmão. Eu não sei, quem é da roça aqui vai lembrar, sabe do que eu estou falando. É um barulho infernal. Você via de longe, você sabia que tinha alguém vindo com um carro de boi. É um barulho, é aquele barulho, pensa comigo. Agora imagina comigo a arca de Deus em cima do carro de boi, sendo guiado por Uzá e Aiô, olha só. E toda a comitiva e aquele barulho, Uzá dando glória a Deus.

pedregoso, é montanha. Então vamos com os carros de bois, porque os carros de bois, os bois são fortes. Então vai ser mais fácil a gente locomover. Só que aconteceu o inesperado, o imprevisto aconteceu. O carro de bois está trazendo a arca. Os bois tropeçam. O carro começa a sacudir, a balançar. E a arca começa a pender para cair. O Uzá, ele não fez nada demais, ele não fez algo ruim, muito pelo contrário. Ele foi para ajudar. Ele vai e toca sobre a arca para que ela não venha cair ao chão. Só que naquele momento, ele é morto. Por quê? Eu disse que a palavra do Senhor é a mesma. E uma coisa eu te falo, o Senhor, ele é fiel, não a mim, não a você, mas sim a palavra. Se ele falou, ele cumpre. Ou seja, não é de qualquer jeito que tem que transportar, não é de qualquer jeito que tem que tocar sobre a arca. Então, automaticamente, o Senhor teve que fazer o quê? Senão eu tenho que cumprir a minha palavra. Porque se eu não cumprir, todos vão achar que eu sou mentiroso. E o Senhor não é mentiroso. Aleluia. Aleluia. Ele é fiel sobre aquilo que Ele fala. Se Ele falou para você, pode ter certeza, meu querido, Ele vai cumprir. Independente do tempo que passar, Ele vai cumprir aquilo que Ele falou. Aleluia. Aleluia. Então não é de qualquer jeito que tem que tocar na arca. Tinha uma preparação, pastor. Tinha que ter sacrifício. Tinha que... Meu irmão, não era de qualquer jeito. O Uzá vai lá e toca na arca e morre. Na mente de Davi, na concepção de Davi, ele estava assim, não, essa morte é culpa minha. Eu que estou errado. Se o sacerdote estivesse trazendo a arca, isso não teria acontecido. Ou então... Em outra concepção, não. A arca ficou muito tempo distante de Jerusalém. Ela está amaldiçoada, evangelista Rodrigo. Como eu poderei levar essa arca para o meu palácio, para o nosso reinado? Não tem como. Vamos fazer o seguinte, vamos deixar no lugar mais próximo. Qual que era o lugar mais próximo? A casa de Obed-Edom, o Geteu. Eu estudando quem era Obed-Edom, era um homem esquecido. Ele não tinha uma linhagem nenhuma. Não tinha. Distante. Não tinha uma conexão com o reino, com Davi. Não. Mas ele tinha um contato com quem? Com Deus. Quando ele olha, Davi observa, vê o ranchinho. Eu gosto de falar isso. Porque o Senhor abençoou de tal maneira a vida de Obed-Edom. Aí eu gosto de conjecturar para você entender. Aquele ranchinho simples, aquela casinha humilde. Davi, ele vai com toda a comitiva, levando a arca para a casa de Obed-Edom. Quando ele chega na casa de Obed-Edom, Obed-Edom abre a porta, vê quem? O rei. Vê aquele monte de gente, carruagem real, todo mundo. E o Obed-Edom diz, rapaz... Aconteceu alguma coisa? Você não aconteceu nada não. A gente pode deixar a arca da aliança aqui? Você, rapaz, pode entrar, mas calma aí, deixa eu limpar o espaço. Deixa eu preparar, porque aqui agora eu estou recebendo uma coisa valiosa. Não é qualquer coisa que eu estou recebendo aqui na minha casa não. Aleluia, é a presença de Deus, a presença do Deus Todo-Poderoso. Não, deixa eu preparar o espaço, deixa eu organizar, aleluia, glória a Deus. Ou seja, eu gosto que você, preste atenção nisso, frisa isso, meu irmão. Preste atenção, a presença de Deus não fica em qualquer lugar e nem de qualquer maneira. Você tem que preparar o espaço, você tem que preparar o ambiente para que a presença possa ser depositada. Tem que ter preparação. Aleluia. Obed-Edom prepara o cantinho, deixa a arca lá. Davi agora, eu acredito eu, pastor, ele saiu de lá pensando, agora eu quero ver o que vai acontecer. É mais uma família que vai morrer, porque a arca está amaldiçoada. Vamos embora enquanto é tempo. Mas a notícia chega para Davi. Mensageiros falam, chegam até ele, senhor Davi. Tem 3 meses que a arca está lá. Você lembra como é que era a casa? Lembra, claro, um ranchinho simples, humilde. Pois bem. É um palácio agora, uma mansão. Rapaz, à frente da casa, você lembra daquele

0: mar seco, que isso? Agora a grama está verdinha.
1: Aleluia!
0: Você lembra da família de Obed-Edom? Rapaz, estava todo magrelo, seco, não. Agora estão formosos. Aleluia, glória a Deus. Aleluia. Eu vou dar legalidade porque aqui o texto ele me permite fazer isso. Porque se o Senhor abençoou tudo que ele tinha, então eu posso ter espaço para falar. Aleluia. Lembra da vinha? Aleluia, dia de Obed-Edom. Estava tudo seco, estava só raiz. Olha, está frutificando. O negócio está tendo. Tem coisa boa, Davi. Só em pleno 3 meses, é muito pouco tempo. O que está acontecendo? Sabe o que está acontecendo? É que o Deus Todo-Poderoso está abençoando a vida de Obed-Edom. Olha, o que está acontecendo é que a maldição saiu, Davi. Vamos buscar a arca. Aleluia, glória a Deus. Oh, meu querido. Aleluia, Jesus. Nós temos o costume de louvar. Que a gente está em um... Quando a gente entra em um lugar do Santo dos Santos, não tem outro lugar melhor. E de fato é mesmo. Você nunca vai esquecer da presença do Pai, daquele que você serve. Você pode estar o cacareco que for, mas você lembra sempre da presença do Deus Todo-Poderoso. O Obed-Edom está sendo abençoadíssimo por Deus. Não porque o Davi fez o favor de levar a arca, não. É por causa da reverência que ele teve na hora quando ele recebe a arca. Aleluia, glória a Jesus. Ô evangelista, o que você quer dizer? Tem pessoa que tenta ter a presença e não muda. Tem pessoas que têm a presença, mas não muda. Por quê, pastor? Porque ela não dá legalidade, não dá espaço para a presença de Deus entrar e transformar ela. A palavra do Senhor, quando ela entra em meu e o seu coração, ela tem que ter efeito, ela tem que ter alguma coisa, ela tem que ter alguma reação. Ela tem que ter transformação na minha e na sua vida. Se eu e você entramos nessa abençoada casa, chamada casa de oração, e você sai da mesma maneira, desculpa, o problema não está na igreja, o problema está em você. Essa é a verdade, nua e crua. O problema não está no culto, o problema não está na igreja, o problema está em você. Eu já ouvi pessoas dizendo, nossa, o culto foi pesado. Não, mas para mim foi bênção. O culto está sendo maravilhoso. Não, mas dá um peso. Não está, não, meu irmão. O peso está em você. Se você está sentindo o culto pesado, o problema está com você, meu irmão. Porque não tem como, irmão. Não tem como. A palavra, ela nunca vai voltar vazia. A palavra não volta vazia. Aleluia, ela vai trazer um efeito sobre a minha vida e sobre a tua vida. Pode ter certeza. Mas eu e você temos que dar legalidade à palavra. Nós temos que trazer, não apenas ser ouvintes. Irmãos, ouvintes da web, rádio, iê. Não seja apenas ouvintes, mas seja praticantes da palavra. Pratique essa boa palavra. Ah, evangelista, qual foi o culto de terça-feira? De quinta-feira. Qual foi a palavra? Não sei. Não sei não, pastor. Então ela não entrou no seu coração. Ela não está trazendo efeito sobre a tua vida. As coisas não estão mudando na minha vida, evangelista. Traz a presença de volta para você ver. Traz a presença. Traz a presença para você. Aleluia. Chama a presença do Pai Todo-Poderoso para a sua vida. Não seja crente religioso não, irmão. Eu não estou falando para você comprar a arca, colocar na sua casa, não. É chamar a presença do Deus Todo-Poderoso para a sua vida. Aleluias. Tem pessoas que é assim. Rapaz, tem um lugar santo dos santos dentro de casa. Mas está esquecendo o principal. É a presença. Agora, o Davi, ele recebe essa notícia. Ele faz o quê? Senão, já que a arca está abençoada agora, vamos estar lá. Vamos buscar. Chamou os sacerdotes, os levitas. Chamou todo mundo. Bora. Vamos lá até a casa de Obed-Edom. Quero ver esse milagre acontecer agora. Quando ele chega, você, rapaz, o negócio aqui mudou mesmo, hein? Rapaz do céu, olha como está abençoado. Eita! Olha! Rapaz! Não! Ô, Obed-Edom! Sou eu o rei. Vim levar a arca. Tu veio, é? Olha aí, ó. Tu veio levar a arca, foi? Pois bem, você pode levar a arca. Só que tem uma coisa, rei. Você pode levar. Mas você tem que ter um espacinho lá para mim também. Porque sem a presença de Deus não tem como eu ficar mais, não. Eu largo tudo isso aqui, não tem problema. O negócio é a presença de Deus. Eu não quero nem saber o que você vai fazer. Não sei onde eu vou ficar. Não sei como. Não tem problema. Pode ser no cantinho mais pequenininho que tiver. Mas o que eu quero estar é perto da presença de Deus. Não tem problema, rei. Você pode levar. Mas eu só vou, você só vai levar se eu for com ela junto. Aleluia. Aleluia, glória a Deus. Que base que você tem em cima disso, evangelista? Segunda, 1 Crônicas, capítulo 15. Aleluia, glória a Jesus. Oh, aleluia. Coloca aí, Joyce, por favor. 1 Crônicas, capítulo 15, verso 24. Você vai saber aonde que ele está. Hã? Estebanias, Josafá, Natanael, Amazai, Zacarias, Benaías, Eliezer e os sacerdotes tocavam trombetas perante a arca de Deus. E quem? O rei de Edom. E quem? Jeías eram? Ele estava na casa dele? Ele ficou no palácio lá na casa dele onde estava sendo abençoado? Onde que ele está agora? No templo. Perto da arca. Melhor ainda, ó, sendo porteiro. Só entra aqui agora, meu querido. Só que eu estou observando aqui agora, ó. Aleluia. A arca está bem guardada. Eu estou guardando a arca, é a presença. Aleluia. Glória a Deus. Oh, Jesus é maravilhoso. Mas foi falado sobre sacrifício. E eu guardei isso ao meu coração. Quando a gente fala de Obed-Edom, aleluia, glória a Deus, a gente já lembra da bênção. A gente já lembra já do mistério glorioso. Aleluia. Das mudanças, das maravilhas. Mas aí o Davi, ele começa a carregar a arca, levar a arca para Jerusalém, e ele faz uma coisa inesperada. O Senhor, ele não pediu isso, pastor. O Senhor, ele não pediu para Davi sacrificar. Muito pelo contrário. O Senhor, ele ficou aqui, ó, em silêncio, só tentando observar o que que era, qual era a atitude de Davi agora. Aleluia, glória a Deus. Ou seja, tem coisas que o Senhor, ele não vai pedir para a minha vida e para a sua vida fazer. Ele está só te observando qual vai ser a sua, a minha e a sua atitude perante a Ele. O Davi agora, ele pega a arca, começa a fazer assim, ó, vou fazer diferente agora. Vou fazer diferente, eu vou descer aqui, pastor, com licença. Eu vou fazer diferente. Trago os novilhos, trago os bois. 6 passos. 1, 2, 3, 4, 5, 6, para todo mundo, sacrifica. O que que o Senhor ministrou ao meu coração? Segunda, terça, quarta, quinta, sexta, sábado, pare, porque no domingo é dia de sacrificar ao Senhor. Domingo é dia de se sacrificar ao Senhor, dia de preparação. Você pode ter 6 dias para você caminhar, mas um dia você tem que tirar para o Senhor. Quer ver transformação na minha e na sua vida? Eu tenho esse costume. Se tivesse culto todos os dias, pode ter certeza, pastor, eu estaria aqui todos os dias. Se tivesse culto segunda, terça, quarta, quinta, sexta, sábado, domingo, eu estaria aqui. Porque eu sei de onde que o Senhor me tirou. Eu sei de onde Ele me resgatou. Então, meu querido, eu faço todo o esforço do mundo. Eu posso estar doente, o pastor Joel sabe muito bem disso, e muitas pessoas que estão aqui sabem disso. Eu posso estar ruim, mas eu tenho que vir para o templo. Agora, se isso não entra na sua cabeça, meu irmão, não tem como você prosperar, não tem como. Você tem que tirar pelo menos um dia sequer para sacrificar ao Senhor. Aleluia, aleluia, Jesus. Você quer ter a bênção, mas não quer ter o dono da bênção. Você quer ter o ouro, mas não quer buscar o dono do ouro. Você quer prosperar, mas está esquecendo do principal, daquele que te faz prosperar. Aleluia. Eu tenho que ministrar aquilo que o Senhor está ministrando no meu coração. Se você não tomar uma posição, não tem como a sua vida mudar. Vai ser a mesma coisa de sempre. A mesma mesmice, o mesmo comodismo. A mesma coisa todos os dias. Quem era você quando você veio para Cristo? Quem é você hoje? Quanto tempo que faz que você já não sacrifica ao Senhor? E quer ser abençoado, pastor. Eu gosto assim, ó. Silêncio. É sinal que você está meditando. Ai, evangelista, doeu. Doeu, mas está curando. A palavra corta para mim primeiro, meu irmão. É por isso que o senhor, é por isso que o pastor Joel sempre ministra aqui. E de fato é verdade. Não pregue aquilo que você não vive. Pregue aquilo que você vive. E eu estou vivendo isso. Há quanto tempo que eu não sacrifico ao Senhor? E eu quero ser abençoado por Cristo. Como? Se você nem sequer lembra do Senhor. Vamos ser sinceros. Muitas das vezes você já esqueceu a presença há muito tempo. Aleluia. Mas o Senhor está trazendo isso ao meu e ao seu coração nesta manhã. Para que você possa acordar, despertar desse sono. Desculpa a expressão, um sono maldito. Sabe quando você vai acordar? Quando a trombeta tocar. Aí vai ser tarde demais, meu querido. Ai, mas eu não tinha tempo. Ai, como eu queria ter esse tempo de volta. Você tem todo o tempo do mundo. O Davi agora, ele dá 6 passos e sacrifica. 6 passos e sacrifica. 6 passos e sacrifica. Foi sacrifício até umas horas. Eu acredito eu que o Senhor está observando assim, rapaz, esse Davi é diferenciado mesmo. É por isso que eu coloquei o nome dele segundo o meu coração, porque ele é diferenciado, aleluia, glória a Deus. Ei, meu querido, aleluia. É gostoso quando a gente ouve uma palavra dessa, mas melhor ainda é eu vivenciar esta palavra dia após dia. Ou seja, caminha, primeiro dia, segunda-feira, segundo dia você está se lembrando, é aleluia, a importância é essa. Segunda-feira eu estou lembrando da palavra, terça-feira eu estou lembrando da palavra, da presença, quarta-feira eu estou lembrando da presença, quinta-feira eu estou lembrando da presença, sexta-feira eu estou lembrando da presença, sábado eu estou lembrando da presença, mas no domingo é o momento de eu me sacrificar ao Senhor. Aleluia, glória a Jesus. Então, meu querido, quer viver o extraordinário de Deus? Quer vivenciar? Tira tudo que é seu, abandona tudo que é seu e viva a palavra. Evangelista, como assim? É? Tira seu coração das coisas terrenas dessa terra e busque primeiramente o reino, a justiça do Senhor. As demais coisas vão ser acrescentadas, irmão. Você está patinando. Você trabalha, trabalha, trabalha, vai, vai, vai, as coisas não mudam. Até quando, irmão? Por quê? É tão simples, é só eu me posicionar e buscar a presença do Senhor. O difícil é eu largar tudo que eu tenho para viver a palavra de Cristo. E isso, muitas das vezes, nós não queremos fazer isso. Nós não queremos renunciar aos nossos desejos, nós não queremos renunciar às nossas vontades. Nós não queremos fazer isso. Nós queremos pregar, levar a palavra, cantar, tocar, ouvir para o culto, dar glória a Deus, aleluia, e está ótimo. É apenas presença. Não, irmão, não faz isso não. Porque vai chegar um dia que o Senhor há de cobrar da minha vida e da sua vida isso. Aleluia, glória a Deus. Eu não estou contradizendo aqui não, meu irmão. A palavra do Senhor está chamando a minha e a sua atenção neste momento, para que eu e você possa ter apetidão ao Senhor. Hoje a minha esposa está ali, do meu lado, ali, ela me cobra isso. E muito me preocupa, e é obrigado, minha vida, por fazer isso. Sabe? porque eu preciso me posicionar. Não adianta eu querer o ouro e a prata sem presença. Posicione, igreja. Se posicione. Eu fico preocupado com uma situação. Eu tenho medo, Adriano, de eu chegar e ouvir da parte de Deus. Assim, cadê as tuas obras? O que você fez? Ah, eu não tive tempo, Senhor. Eu estava trabalhando. Ah, eu não tive tempo, Senhor. Você tem tempo sim, meu irmão. Você tem tempo sim. Esses dias eu estava conversando com o pastor Joel. Eu falei para ele, pastor, eu tenho que tomar vergonha na cara. Eu tenho que me posicionar e vir para os sábados de manhã. E orar ao Senhor. Ontem me doeu o coração. Cheguei em casa às 5 horas da manhã. Acordei atrasado. Quando eu cheguei aqui, a oração já tinha sido, já tinha acontecido. E eu não tenho vergonha de falar, eu tenho que tomar vergonha na minha cara. O Senhor tem abençoado tanto a minha vida, e eu não tenho feito nada para o Senhor. Cadê o meu e o seu sacrifício, irmão? Cadê o meu e o seu sacrifício? Quando o Obed-Edom, ele é abençoado, a primeira coisa que ele fala assim, as bênçãos aqui para mim não é nada, agora o importante é a presença de Deus, eu tenho que ir junto com ela. Não é, entanto, ele está na onde? Na portaria, de olho em quem? Na arca, em todo o tempo. Agora tem muitos que acontece o quê? Você é abençoado e você esquece da presença, você esquece de quem te abençoou, e o Senhor não quer isso não, meu irmão. Não seja como os 9 leprosos, não. Você já recebeu a cura e vai embora. Não é assim não, meu irmão. Volte para agradecer e permaneça na presença dEle. Aleluia. Aleluia, glória a Deus. Porque as bênçãos aqui da terra não é nada. O que está sendo preparado, o que já está preparado para a minha vida futura. Aleluia. Se o Senhor me abençoar com a casa, glória a Deus. Se o Senhor me abençoar com o carro, glória a Deus. Se o Senhor me abençoar com um serviço maravilhoso, glória a Deus. Mas não vale de nada aqui nessa terra. O importante é depois. Aonde eu vou ficar eternamente. Então talvez você está buscando algo terreno que será momentâneo. Mas você está esquecendo do principal, que é o eterno. Então, meu querido, fica com essa palavra. No nome de Jesus. No nome de Jesus. Fique com essa palavra. Busque ela. Se converta enquanto é tempo. Se converta. Ah, mas eu já sou convertido. Já participo da ceia e tudo. Isso não significa nada, não, irmão. Se eu e você não nos convertemos de verdade, não adianta nada, não. Segundo na Crônicas, capítulo 7, versículo 14, se o meu povo que se chama pelo meu nome se humilhar e orar, e me buscar e se converter dos seus maus caminhos, ou seja, eu tenho um mau caminho, eu peco todos os dias, você peca todos os dias, então você, eu e você temos que nos converter dos nossos maus caminhos, aquilo que nos faz mal, aquilo que nos tira da presença. Então, meu querido, fique com essa palavra. Deus abençoe, pastor Joel, no nome de Jesus, e que você possa continuar meditando nessa palavra, em o nome de Jesus, continue, aleluia, se você continua, você está nessa pegada, continue, persevere no nome de Jesus, não é em vão não, mas se você está parado, está estacionado, e você está dizendo, está se avaliando agora, você olha, eu de fato eu tenho que melhorar muito, então meu querido, esta palavra é para a minha vida e para a sua vida, eu e você temos que nos posicionar e transformar as nossas vidas, transformar os nossos passos, em o nome de Jesus, porque a presença do Senhor, ela é real, e ela está aqui nesta manhã, dizendo para a minha vida e para a sua vida, a minha presença está aqui, mas você não está aqui, você não está na minha presença, a presença está, mas você não está, então venha para a presença, enquanto é tempo. Deus abençoe.
1: Glória a Deus. Excelente essa palavra. Inclina a tua cabeça, Pai, em nome de Jesus. Obrigado pelo fervor do espírito e da alma do nosso irmão. Que essa palavra não seja rasa, mas que seja profunda. E eu entendo, Pai, que não é a força da palavra, é a disposição de quem vai permitir ela entrar, para ela ser profunda, rasa ou média. E todos aqueles que se permitirem, Senhor, que a palavra desça em profundidade, melhores serão as nossas raízes, dos frutos que nós teremos, em nome de Jesus. Amém e graças a Deus. Amém. Glória a Deus. Quantos ouviram a palavra de Deus? Confesso que, ouvindo a palavra, Deus foi mudando o coração naquilo que devemos falar sobre a ceia essa manhã. Enquanto o servo de Deus pregava, eu anotei algo. Tirei duas coisas que eu vou ficar meditar. Uma pergunta me veio. Quantos lutos e perdas vamos precisar passar para aprender a levar a sério a presença de Deus? E uma outra reflexão é que Davi, quando vai para a casa de Obed-Edom, ele vai no seu carro real. Mas quando ele tem que pegar a arca, ele desce do seu carro real. E ele se torna um servo como qualquer outro. Ontem estivemos fazendo uma visita, eu e a pastora. Estivemos na casa da nosso irmão Ataliba, sua família. E a Camille, ela me surpreendeu, ela estava lendo, vou falar, tá bom? Ela estava lendo um livro, o nome do livro é Como Se Tornar um Servo, um Cristão Inútil. E aí eu fiquei pensando, falei, como assim? Os passo a passo, na verdade ali era uma ironia, e quando nós fomos observar o livro, tem um contexto maravilhoso, muito bom, muito bom, muito bom mesmo. Por quê? Porque a proposta daquele livro, depois posta lá no grupo da igreja, que se alguém quiser fazer essa leitura, eu acho fantástico, por favor. O autor desse livro, ele diz o seguinte, como se tornar um cristão inútil. Mas não é que ele está dando os passo a passo para a gente ser inútil, sem valor, em Deus e na presença de Deus. Ele fala sobre a gente não ficar apegado aos status, ao estrelismo, a holofortes, púlpitos e coisas semelhantes, né? Porque tem gente que acha que é útil quando ele está em evidência. E o autor do livro diz que não, que nós temos que ser inúteis nesse sentido, de abrir mão dessas vaidades para a gente agradar a Deus. Então, Davi, ele faz isso, ele se esvazia, né? Jesus fez isso, se esvaziou de sua glória para vir na terra cumprir o propósito. Possa ser que eu não estou cumprindo o propósito, possa ser que você ainda não está cumprindo o propósito porque você não se esvaziou. Que Deus abençoe a obediência do evangelista pelo tempo da palavra e pela dedicação à palavra. Gálatas, capítulo de número 5, por favor. A pastora não vai celebrar a ceia para nós hoje. Ela foi visitar o irmão dela, está internado novamente, peço que os irmãos estejam orando em favor do irmão da pastora, o nome dele é Jair de Souza, tá bom? Ore para que Deus toque na mente dele e faça uma obra de restauração. 5 de Gálatas, capítulo 5, verso de número 18. Enquanto o evangelista pregava, Deus me levou para essa palavra, embora eu estava em outra palavra, para a ceia. Olha só, 18 adiante diz assim, ó: mas se sois guiados pelo Espírito, não estáis debaixo da lei, porque as obras da carne são manifestas, as quais são adultério, fornicação, impureza, lascívia, idolatria, feitiçaria, inimizades, contendas, ciúmes, iras, pelejas, dissensões, heresias, invejas, homicídios, bebedices, glutonarias e coisas semelhantes a estas, acerca das quais de antemão vos declaro, como também já antes vos disse, que os que cometem tais coisas não herdarão o reino de Deus. Pense comigo, diante da palavra que foi pregada. Se a cada 6 passos, o evangelista falou em dias, tá excelente. Mas pode ser também 6 passos, literalmente. Se a cada 6 passos você parar para fazer alguma coisa para Deus, se a cada 6 passos eu parar para refletir, será que a prostituição, a impureza, a lascívia, a idolatria, a feitiçaria, a inimizade, a porfia, as emulações, a ira, as pelejas, as dissensões, as heresias, invejas, homicídios, bebidas, glutonarias, será que elas vão permanecer dentro de mim? Que seja uma ceia diferente para nós hoje. Porque se você sacrificar a cada 6 passos, você vai se aproximar de Deus ao mesmo tempo que você vai deixando alguma coisa. Preste atenção nisso aqui. Talvez você está com dificuldade de ser liberto. Então para. Para de correr. Pastor Gilberto, eu sempre vou falar dessa palavra. Pastor Gilberto, muitos anos atrás, ele pregou uma palavra poderosa. Sossegando para orar. Eu tenho visto, Deus me colocou num projeto aí, eu estou aprendendo demais com a vida. A vida está corrida, o povo está correndo o tempo todo. Só que enquanto a gente corre, todos esses pecados aqui de Gálatas, essas obras carnais, elas vão tendo poder sobre as nossas vidas. Mas se você começar a ter um espírito calmo, alma calma, peça para Deus, Deus, aquieta minha alma. Faz meu coração ouvir tua voz. Eu não tenho dúvida, eu tenho certeza que se nós pararmos a cada 6 passos para sacrificar a Deus, Deus vai nos libertar. Talvez, querido, você não vai conseguir se libertar de uma vez por todas. Talvez você vai sacrificar hoje alguma coisa e Deus tira de você um pecado. Pastor, mas ficou outro, então para de novo e sacrifica. Pastor, mas tem uma inveja dentro de mim que me consome, para sacrificar. Pastor, mas a glutonaria faz parte, a prostituição, a bebedice, tem vícios que eu tenho vergonha de falar. Então não fale para mim, não fale para ninguém, sacrifica para Deus. Por quê, pastor? Porque, irmão, todo mundo que para sacrificar, ele tem que preparar primeiro o altar. Eu não acredito que você continue feliz. Eu não acredito que nós vamos continuar a ser felizes se a gente olhar para a palavra, falar tanto de confronto e a gente, dentro dos confrontos que a gente ouve, a gente não conseguir ser liberto. Que seja uma manhã do basta. Que seja uma manhã da mudança. Sabe o que Deus espera? O que Deus espera de nós é o Davi no segundo momento da vida dele, depois do pecado dele. O primeiro momento de Davi, ele é confrontado por Natan, porque Natan conta uma história e ele fica nervoso porque não era ele a princípio. Mas depois que o Natan fala, é você, rei, este homem que pecou. Aí o Davi, ele se rasga e fala, poxa vida, é verdade. Até quando, irmão, preste atenção nisso aqui, é a ceia que estou celebrando para você. Até quando a palavra vai ser verdade para os outros e não para nós? Até quando as mudanças que são pregadas vai ser para esse menino aqui, para o David, e não para mim? Até quando eu vou subir nesse altar, vou pregar sobre compromisso, sem eu ser o primeiro a viver o compromisso? Que palavra poderosa é essa, Arne? Roberto de Edom, ele foi abençoado e teve esse sentido maravilhoso, porque ele também entendeu, não é qualquer coisa que está vindo para mim. Vamos parar, gente, pelo amor de nosso Jesus Cristo. Fala para Deus a ruindade que você é, ou você é bonzinho o suficiente? Tem alguém bonzinho aqui? Existem leões dentro da gente, existem feras dentro de nós, que se nós não tomarmos cuidado, ataca a gente mesmo. Mas existe um Deus Todo-Poderoso que quer te libertar nessa manhã, que quer liberar uma palavra de liberdade para a sua vida, ao ponto de você parar hoje para sacrificar e você conseguir abandonar um pecado aqui hoje. Pastor, mas se eu estou precisando de libertação, eu não posso tocar na ceia do Senhor. Deixa eu te falar, se a gente for olhar para tocar na ceia, quem não tem pecado, então vamos cancelar todas as ceias do mundo inteiro, porque não tem um só digno de tocar no corpo e no sangue do Senhor Jesus, mas tem pessoas dispostas a dizer: Senhor, eu sou uma pessoa horrível, existem misérias dentro do meu coração, existem misérias na minha mente, existem misérias no meu olhar, existe miséria no meu falar, existem misérias na minha alma, e eu quero sacrificar ao Senhor. Ou você sacrifica, ou você nunca vai ter espaço para receber a presença de Deus. O que, que você precisa? Volta para mim aqui, por favor, no 19, por favor, Joyce. No 18. Todos os meses, a gente para falar da ceia. Mas todo depois do culto de ceia, a gente esquece dela. Mas se sois guiados pelo Espírito, não estáis debaixo da lei. Pastor, como ser liberto? Seja guiado pelo Espírito. Pastor, como avançar? Seja guiado pelo Espírito. O próprio Davi, ele diz assim: Senhor, vê se há em mim. Eu amo essa palavra, Davi, eu estou tão repetitivo nisso. É porque faz parte da minha vida. Senhor, vê se há em mim algum caminho mau. Eu não quero caminhar achando que está tudo bem, se não está. Isso aqui é simbólico, gente. O pão aqui, ele não é literalmente o corpo de Cristo. Ele é um símbolo do corpo de Cristo. O cálice não é o sangue de Cristo, é um símbolo do sangue de Cristo. Mas sabe qual é o problema? A gente tem dificuldades de olhar para um pão e lembrar de que representa o sacrifício de alguém. Será que você pode voltar a tua mente para a presença de Deus? Antes de comer, antes de tocar no corpo e no sangue, mesmo que seja simbólico. Mas se somos guiados pelo Espírito, então a gente é liberto, porque a gente não vive mais debaixo da lei. E que lei Paulo está dizendo? Paulo está dizendo da lei do pecado, da lei que nos domina. A mente dominada pelo pecado, o corpo não prospera. Eu não quero ser pregador para mudar a vida de alguém, se a minha vida não for mudada. Que sacrifiquemos, próximo, por favor. Que a gente venha sacrificar a prostituição, o adultério, a fornicação, a impureza, a lascívia, a idolatria, a feitiçaria, a inimizade, contendas, ciúmes, iras, pelejas, dissensões, heresias, invejas, homicídios, bebidas, glutonarias e coisas semelhantes. Ou seja, talvez o teu pecado não está aqui nessa lista. Até aqui em cima, aqui, ó. Mas talvez esteja aqui embaixo. Coisas semelhantes a estas. O que é o pecado? O pecado é aquilo que separa o homem de Deus. Satanás veio para matar, veio para fazer coisas horríveis. O Adão, primeiro, ele caiu. Mas, prefigura, Jesus, ele nos ressuscitou com o Pai para morar na sua eternidade.
0: Agora, é fácil ver a prostituição na vida dos outros? É fácil? É fácil, é só olhar. Agora, é fácil ver a prostituição dentro de você? Dentro de nós? Por que não é fácil? Porque é muito mais fácil ver o pecado da Evelyn. Jesus, ele disse o seguinte, ó, quando indagaram ele sobre algumas divórcios, sobre algumas outras questões, e Jesus falou o seguinte, ó, se alguém olhar para uma mulher com a intenção de desejando tê-la, possuí-la, isso já é pecado. Eu quis matar alguém. Nosso coração gerou um pecado. A gente não cometeu ele fisicamente. Você entende, irmão? Às vezes a gente quer vomitar muita santidade sem sermos santos de verdade. E é por isso que a gente não prospera. Ao A, ao B, ao C, ao E e blá, blá, blá, blá, blá, blá. E eu? Quantas vezes os meus olhos me traem? Quantas vezes os meus ouvidos me traem? Quantas vezes a minha língua me condena? Quem já falou mal do seu próximo aqui? Eu já. Nossa, que legal, tem gente crente aqui. Quem já falou mal dos outros? Ô, irmão, me ajuda a pregar, seja sincero. Fica comigo até o final do culto. Quem já falou mal de alguém? Vocês estão com vergonha? É a vergonha que gera hipocrisia. O apóstolo Tiago diz que todos erraram. Se você não caiu no pecado da glutonaria, mas se você está na bebedice, você, semelhantemente aos outros, você pecou. Se você quiser, essa manhã, você vai sacrificar o Senhor. E Deus vai se encarregar de te fazer prosperar nessa terra. Uma coisa eu te falo, não vamos ir longe se a gente não esvaziar as nossas bagagens. No navio, na embarcação que estava Jonas, as roupas, os mantimentos não precisavam ir para o mar, só sujou o mar. Era só Jonas se posicionar. Você não precisa sair do barco. Você não precisa sair da embarcação, você só precisa dentro dela mudar de atitude. Amém? Tem alguém aqui disposto? Ou você quer que Deus te jogue no mar? Ontem eu orei isso aí, falei, Deus, se for preciso, me jogue no mar, mas agora Deus já está me dando uma outra palavra. Dentro do navio, dentro desse porão, tenha um encontro comigo e me faça mudar. Você pode ter descido para dentro do navio lá, nas partes baixas do navio, você pode ter descido cheio de pecados, cheio dessas coisas aqui, mas se Deus te encontrar lá dentro, fala para Deus, Deus, eu só quero subir para a parte de cima, depois que o Senhor transformar a minha vida. Amém, queridos? Essa é a ministração da ceia, nós vamos fazer hoje diferente. Você estava para me ajudar aqui, mas eu vou mudar você, porque você vai cantar um hino aqui, tá bom? Coloca para mim aqui aquela foto. Não passou a foto? A foto que ele te passou da mesa. Passou, não?
1: Ah, é que eu te pedi um para você. Deus abençoe, filho. Está no seu celular. Ele pediu para avisar que está no seu. Não chegou. Manda aí. Ô, irmão, o que, que ele vai passar aqui? É que a gente tem uma mesa nova aqui dentro. Aqui. Eu gostaria de passar aqui no telão para agradecer a vocês. Nós fizemos uma aquisição de dois equipamentos, duas mesas de som. Maravilhosa, né? Muito boa. A bateria hoje teve um som bem melhor. Ficou bom o menininho lá? O retorno? Então, o que a gente achava... Até os microfones aqui, ó, eles estão numa captação muito melhor por conta do equipamento. Quando tiver aí, você pode colocar aqui, por favor. Tá? Então, foram duas aquisições dessa mesa que vai aparecer aqui. Contamos com os irmãos ofertando e dizimando para a gente continuar a prosperar nos nossos investimentos. Por que foram compradas duas mesas? Porque uma é para bateria e a outra é para web rádio, que em breve vai estar funcionando lá em cima no menininho lá, no lugar dela lá, no estúdio. Obrigado, no estúdio. Tá bom? E eu quero honrar os nossos... a gente tem que honrar as pessoas. Eu quero honrar o Nicolas e quero honrar o Enzo. Obrigado, Enzo. Nós vamos tocar aqui e eles vão tocar para eles poderem ver ali se ficou bom o fone, o retorno, né? Porque às vezes eles sofriam. Às vezes sofria. Eu tenho que tocar aí também um dia aí. Porque às vezes é ruim a gente não ter um bom retorno. Mas graças a Deus, Deus está nos prosperando. Amém? Então, eu quero convidar no lugar desse menino aqui, do David, o evangelista Rodrigo. Vem cá me ajudar. E prestem atenção, todos aqui que estão aqui, os pastores aqui presentes e todos os demais ministros. Deus colocou algo no meu coração e eu quero seguir, quero que vocês sigam, por favor. Nós estamos vindo de alguns costumes que a gente vai aprendendo e vai fazendo, né? Por exemplo, em outras igrejas, os diáconos lavam a mão dos pastores, né? E dá aquela entender o seguinte: é o servo lavando a mão do Senhor. Mas se Jesus ele pega e se inclina e lava os pés, lava, né, os pés dos seus discípulos, então eu não vejo muito sentido eu continuar sendo lavando as minhas mãos, ao invés de eu lavar as mãos dos obreiros que vão estar aqui comigo. Então, pastor Marcos, pastor Gilberto e os demais que vierem celebrar a ceia, vamos seguir isso, por favor, tá bom? A Gi, eu peço licença que a Gi vai estar aqui comigo, tá? Que a pastora tinha me passado, que era ela. Ô, mestre, vai lá, essa você vai tocar, a próxima é o menino. Inclina a tua cabeça, faça a sua oração e sacrifique a Deus alguma coisa e peça para Deus: Deus, esse pecado aqui, eu não quero mais na minha vida, esse pecado me trouxe vergonha, vem filho, você vai cantar, esse pecado me trouxe vergonha, esse pecado me trouxe algo ruim, mas eu quero que o Senhor tire isso de mim. Faça a sua oração em nome de Jesus. Não deixe de orar, irmão, leve a sério. Senhor, nós te pedimos, Pai, que eu venha sacrificar a minha ruindade, que eu venha sacrificar, Senhor. Claro que nós estamos falando de uma adoração ao Senhor, mas que o Senhor, Pai, venha aproveitar os momentos que eu paro, os momentos que eu reflito, para não apenas receber a minha oferta, não apenas receber a minha adoração, mas que cada adoração seja feito, repreendido, tirado da minha vida, Senhor, alguma coisa, em o nome de Jesus Cristo, pelo poder do teu nome, Pai, pelo poder da tua palavra, nós te louvamos, Pai, nós te bendizemos, Pai, em o nome de Jesus Cristo, para a glória do teu nome, Senhor, em o nome de Jesus, amém. Aplauda Jesus. É valsa? É bolero.
2: Cumprimento a igreja com a paz do Senhor, amém?

0: Meus irmãos, fiquemos de pé. Pastor Gilberto, canta o hino da harpa. Cristo já nos preparou, por favor, na bateria, o Enzo. Glória a Deus. Gostaria que você estendesse as suas mãos para cá. Vamos consagrar os alimentos, o pão, com a nossa irmã diaconisa G. Souza e o cálice com o nosso irmão evangelista Rodrigues Taxini.
1: Neste momento, Pai, nós colocamos, Senhor, a nossa oração, intercessão sobre estes cálices. Pai, consagrando, Senhor, o pão, Senhor, que agora, Senhor, espiritualmente se tornará um símbolo do Teu corpo, o corpo de Cristo. Pai, do qual, Pai, a Tua igreja também é o Teu corpo. Senhor, e Tu és a cabeça, Senhor, deste corpo, desta nação. Senhor, nós consagramos, Pai, no Teu nome que está acima de todo nome, este pão, Senhor, representando, Senhor, o Teu corpo. Nos alimenta, Senhor, alimenta nosso espírito, em nome do Senhor Jesus Cristo. Amém, graças a Deus.
2: Pai querido e amado, também consagramos, Senhor, o Teu sangue, meu Pai amado, esse suco, Senhor, por um ato de fé, meu Pai, que agora, Senhor, não vai mais ser um suco, mas sim o Teu sangue, meu Pai querido, sangue esse, Senhor, que traz a minha memória, que foi derramado pelos meus pecados, sangue esse, Senhor, que por mim, Senhor, foi para a cruz e morreu, meu Pai, muito obrigado, Senhor, e eu Te louvo, meu Pai, por este momento, meu Pai querido, que cada um, Senhor, que tomar, Senhor, do Teu sangue, meu Pai, venha ser fortalecido na Tua graça e no Teu poder, venha ser restaurado, Senhor, as forças, meu Pai, que o Senhor abençoe, meu Pai, a cada um, a Tua igreja, em nome do Teu Filho amado Jesus, amém, e graças a Deus.
0: Queridos irmãos, diaconisa G. Souza vai estar aqui embaixo, você que está na nossa esquerda aqui, ó, você desse lado, vocês vão sair do seu lugar, vem aqui, pega e volta para o teu lugar. O evangelista Rodrigo vai estar aqui à nossa direita, desse lado aqui, e vocês saiam do teu lugar, venham e pegam. Dê os passos, os seis passos, figuramente, claro, dê seis passos e venha tocar, venha pegar aquilo que representará o corpo e o sangue de Cristo Jesus. Enquanto isso, pastor Gilberto.

0: queridos irmãos, a Bíblia diz que o Senhor Jesus, na noite que foi traído,
1: eu fico imaginando, hoje eu estava orando e pensando em como a mente de Cristo, ela precisa ser reproduzida em nós. Porque quem teria a tranquilidade para ceia com seus discípulos, sabendo que um ia negar, sabendo que o outro ia trair. Às vezes a gente fica com a mente confusa, bagunçada, e a gente às vezes perde a comunhão. Ceia é comunhão, irmãos. E Cristo, mesmo sabendo da negação e da traição que viria, mas ele teve a mente focada no propósito. Independente do que te aconteça, independente que se traem você, se negam você, se façam alguma coisa ruim para você, mantenha a sua mente em Cristo, para que você não se perca do propósito. Tudo que o diabo quer é tirar a sua mente, fazer você se esquecer de dar 6 passos e sacrificar. O diabo vai tentar fazer você esquecer da palavra poderosa que você ouviu nesse dia. Mas fala para Cristo: Cristo, coloca a tua mente em mim. Coloca a tua reflexão em mim, para que eu possa viver a tua vontade. Ele, estando à mesa, pegou o pão, tendo dado graças, ele o partiu e ele disse: este é o meu corpo que será entregue por vós. Fazei isso em memória de mim. Porque todas as vezes que você comer do pão e beber do cálice, vocês vão anunciar a minha morte até que eu venha. Cristo, ele fez um pedido na última ceia, e eu gostaria de replicar essa palavra para a igreja. Lembre-se dele todos os dias. Nunca se esqueça do que ele pediu. É mais ou menos assim: olha, eu vou viajar, cuida disso aqui. Tem como você cuidar da minha casa? Tem como você cuidar do meu campo? Jesus disse: olha, façam isso em memória de mim. Ou seja, evangelho tem que ter memória, tem que ter lembrança. E se você já esqueceu do que Cristo te pediu, hoje é a manhã da oportunidade. A manhã que Cristo te chama. Lembre-se do que eu te pedi. Cristo, ele não foi desonesto, nunca será. Ele disse: olha, todos aqueles que perder alguma coisa por causa de mim, vocês vão ganhar. Aquele que perder a sua vida vai achar.
2: Bendito seja o seu sangue.
1: Senhor, tá difícil. Difícil deixar por causa do Senhor. Mas a maior dificuldade, o maior problema não está em você dizer a Ele que está difícil. O problema é que se não der tempo para você deixar. Porque talvez o dia que você resolver deixar, talvez você não vai ter mais oportunidade. Talvez o dia que você disser: olha, eu vou me posicionar, talvez as portas da salvação se fechem. Você não vai comer apenas um pão, você precisa lembrar do que aconteceu há mais de 2000 anos atrás. Você consegue? Sua mente está tão boa para você lembrar? Seu coração está... Talvez você esteja preocupado com o que você vai comer daqui a pouco. Não é sobre comida, é sobre comunhão isso aqui. Ele diz: eu sou o pão da vida que desceu do céu. Eu sou o pão. Eu sou aquele que dá vida pelos homens. Queridos, dê agora 6 passos de consciência. Obrigado, filho. Dê 6 passos de consciência. 6 passos de entendimento.

quem sabe você está dando seu espaço, dizendo: eu poderia ser melhor se não fosse o Luiz. Não, querido. Dê seu espaço dizendo: Senhor, os meios em que eu vivo me fez perder a originalidade daquilo que o Senhor esperou de mim. Mas agora, Senhor, eu quero, eu decido. Aproveitando e ensinar a igreja, quando você vir pegar, não sei se aconteceu hoje, mas eu já vi acontecer e eu precisei orientar pessoas. Nunca pegue por alguém, mas é para minha esposa. Ela precisa vir. Eu vou pegar para o meu esposo, ele precisa vir. Preciso pegar para o meu filho, ele precisa vir. Porque isso aqui tem que ter a razão. Eu estou decidindo participar da ceia. Eu estou decidindo. Amém, queridos? Luiz, pega na bateria, por favor. Daqui a pouco nós vamos terminar e eu vou tocar na bateria também. Aí o pastor Gilberto canta. Acesse aí o pão, por favor. Cadê o... É, nós vamos... Não, é, vocês daqui a pouco vocês vão por baixo e para a guitarra.

Levanta assim para o céu, diga comigo: Jesus, toca na minha mente, porque a minha mente, ela se esquece de muitas coisas, mas a minha mente, Senhor, não pode se esquecer de quem é o Senhor e de quem o Senhor representa para a minha vida. Amém? Rapidamente, nos Estados Unidos tem uma história de uma senhora que ela estava com Alzheimer. Começaram a perguntar para ela, isso é verdade, não é uma parábola. E perguntaram para ela: você lembra de fulano? Quem é fulano? Quem é Beltrano? Quem é Ciclano? Aí perguntaram para ela: quem é Jesus? E ela demonstrou que se lembrava de quem era Jesus. Em outras palavras, a tua enfermidade, o teu problema não pode fazer você esquecer de quem é Jesus. Podeis comer conscientemente.

Semelhantemente, depois de cear, tomou o cálice, dizendo: este cálice é nova aliança no meu sangue. Fazer isso em memória de mim. Sangue de alguém inocente. Detalhe, irmão, que eu nunca tinha pensado. Antes de cear, antes de... Jesus sempre deu oportunidade. Jesus sempre ensinou. Todo encontro Jesus pode te purificar. Você crê nisso? Na última ceia ele fez isso com os discípulos. Pegou água, pegou uma toalha e começou a lavá-los. Que você seja lavado pela misericórdia do Senhor. Podeis participar.

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0: não ouvi tua voz.
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sente por mais 3 minutinhos. A gente vai embora. Diaconisa, agora pode recolher, por favor. Glória a Deus. Aleluia. Meus irmãos, aqui está. Ó, essa aqui é a mesa de som que nós adquirimos. Duas dessas. Quanto que foi, filhinho? 1.380 é alguma coisa que eu não ouvi ali, tá? Se você puder nos fazer uma oferta de amor, uma oferta de gratidão, foi feito no cartão de crédito, parcelado, mas Deus abençoando aí, a gente vai lá e já antecipa as parcelas. 1.380, tá bom? Se você tem uma oferta de amor, quer participar, quer cooperar, coopere com os nossos trabalhos, coopere com esta casa, tá bom? Você que tem uma oferta em cédula, o evangelista, a diaconisa, essa menina aqui, a diaconisa Dami, passa por favor os envelopes. Glória a Deus. Isso. Enquanto isso, vamos, vai cantar? Glória a Deus. Ela vai passar, vocês colocam a oferta dentro, daqui a pouquinho eu volto para a gente encerrar o nosso culto.

0: Glórias a Deus. Amém, irmãos? Fiquemos de pé. Vamos ofertar. Já passou? Já recolheu? Já recolheu? Então, glória a Deus. Que Deus abençoe. Glórias a Deus. Meus irmãos, vem cá, pastor Marcos. Cadê o pastor Marcos? Chama para mim aqui, por favor. Dá para você sair com o baixão, né? Foi chamar ele. Foi lá chamar. Obrigado. Glórias a Deus. Vamos orar. Vem cá, evangelista Luiz. Dia 12 é culto com os varões.
1: Cumprimento a igreja com a paz do Senhor Jesus.
2: Amém.
1: Cumprimento os ouvintes também com a paz do Senhor Jesus. Dia 12 do 7, segundo domingo do mês de julho, teremos o culto para toda a igreja, mas destinado para os homens. Amém? Conto com todos aqui. Se puder, convidem pessoas, que vai ser uma bênção. Feche seus olhos, vamos agradecer a Deus por mais essa manhã abençoada. Pai, em nome de Jesus, nós queremos te agradecer, Jesus, por esse dia. Te agradecer por esse culto, por essa ceia, por essa palavra, por tudo que aconteceu essa manhã, Pai. Deus, que nós venhamos ter um dia abençoado, um início de semana abençoado, produtivo. Nos leve em paz para os nossos lares. Que nós também, Pai, venhamos refletir nessa palavra. E que cada dia, Jesus, nós venhamos nos tornar para perto do Senhor, Pai. Ensina as nossas vidas, ensina as nossas mentes. Faça, Pai, com que nós a cada dia renovamos a nossa mente. Porque quando a nossa mente, Pai, ela está boa, as demais coisas elas vão acontecendo. Quando a nossa mente ela está boa, nós tomamos decisões boas. Quando a nossa mente ela está saudável, nós tomamos decisões positivas, Pai. Então cuida de nós, cuida da nossa mente. Abençoa essa pessoa que esteve aqui. Abençoa aqueles também que não puderam estar aqui. Visita a pastora Ivonete, a sua família. E faça, Pai, com que essa semana nós venhamos ter boas notícias. Faça com que essa semana nós venhamos produzir da melhor forma. Mas que nós venhamos entender que nós precisamos dar passos para o Senhor. Nos aproxime da Tua presença para que a nossa vida cada dia mais esteja perto de Ti. Nos dê um domingo abençoado. Nos leve em paz para os nossos lares, é o que eu te peço em nome do Pai, em nome do Filho e do Espírito Santo de Deus. Amém e graças a Deus. Pastor Joel.
0: Amém. Ao final do culto, preciso de uma breve reunião com o diácono Everson e a diaconisa Karina, tá bom? Glória a Deus. A diaconisa Pâmela e a diaconisa Antônia, sirva aqui os alimentos para as crianças, por favor, tá bom? Podem já vir para cá. Glória a Deus. Que o amor de Deus, a graça do nosso Senhor e Salvador Jesus Cristo, a comunhão e a consolação do Espírito Santo de Deus esteja com todos nós, não só hoje, mas para todos sempre. A igreja que crê diz:
3: amém!
0: Guarda as bênçãos no teu coração. Aplaude a Jesus. Está terminado o nosso culto. Deus abençoe.

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Feche seus olhos agora. Sinta a presença do Senhor nesse lugar. Ele está aqui nesse lugar. Ele é real, Ele é verdadeiro. Ele te ama. Ele é a razão de não sermos consumidos pela ira de Deus. Ele derramou o seu sangue por nós.

0: desprezarás, Senhor. Recebe o nosso coração, Senhor. Aleluia. Glórias ao teu nome.
1: Obrigado, Jesus.
2: Aleluia, aleluia.
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meus pais são as maiores referências que eu tenho. Me ensinaram a amar a Deus sobre todas as coisas. Me ensinaram a nunca desistir. Me ensinaram a honrar a Deus e honrar o meu próximo. E se não fossem os conselhos deles, eu não estaria aqui. Com certeza eu não estaria aqui. Então essa música foi uma forma que eu encontrei de agradecer a Deus pela vida do senhor Amarildo Pereira dos Reis, da senhora Cristina Maria Custódia Soares dos Reis. Obrigado, pai. Obrigado, mãe. Eu amo vocês.

Aplauda o Senhor essa noite. Josué Lopes, é uma honra, meu amigo. Obrigado pelo carinho, cara. Te amo. Deus te abençoe. Deus abençoe o teu talento. Glória a Deus.

Vem, racha, Cezinha. Essa vocês conhecem também. Não me envergonhem, viu? O nome dele vocês vão falar. É assim comigo, ó. 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Lá tinha um irmãozinho. 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Lá tinha um irmãozinho. 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Lá tinha um irmãozinho. 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

0: baixinho, bem baixinho, só teclado. E o crente, ah, imundo, o que vai acontecer com ele, rapaz? Ele aceitou a Jesus. Eu posso ouvir um glória? O crente Raimundo viu a mensagem da cruz.
1: Aleluia.
0: Quero ouvir bem glória, bem glória. O crente Raimundo, preste atenção para dar um glória bem bonito. Ele aceitou a Jesus. E o crente Raimundo. E a

0: Você é meu menino guardanapo, rapaz. Foi! Isso é pagodélicos!
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que seja mais do que canções, que sejam mais do que palavras, mas que a nossa vida seja uma canção de amor e devoção a Ti.

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0: nada de mentira, hein?
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0: Restitui a vida dos teus filhos, Senhor. Restitui. Glória a Deus. Glória, glória, glória, glória a Deus.
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0: quê?
1: É página virada.
0: Deus é especialista em reverter situações. Ele é especialista em curar enfermos. Ele é especialista em transformar maldição em bênção. Ele é especialista em quebrar cativeiro e surpreender você. Deus é especialista para entregar para você aquilo que você mais sonha, aquilo que você mais almeja. Eu não sei qual é a sua dificuldade. Quem sabe existem na tua história páginas manchadas, rabiscadas, situações que você nem gostaria de lembrar mais. Se você pudesse, você apagaria da tua história esse teu passado triste e infeliz. Mas Deus é especialista em reverter, em mudar, em aperfeiçoar. Aleluia.

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0: Quantos querem mais do Senhor? Oh, glória a Deus!
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Aí talvez alguém vai perguntar pra você: por que que você sobreviveu nessa batalha? O que que te manteve de pé? Aí tu vira pra essa pessoa e fala assim:

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